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0: Boa noite, são 2 horas.
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0: Boa noite, são 3 horas. 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

0: Boa noite, são 4 horas. 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

0: Bom dia, são 5 horas. 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

0: Bom dia, são 6 horas.
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0: Bom dia, são 7 horas.
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0: Bom dia, são 8 horas.
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0: Bom dia, são 10 horas. 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
1: O centro da Covilhã recebeu na terça-feira uma manifestação contra o racismo e a xenofobia, promovida pelo Colaboratório, grupo de jovens ativistas pelos direitos humanos ligados à Colabora. A ação decorreu na praça do município e procurou sensibilizar a população para o crescimento dos discursos discriminatórios e xenófobos. Rosa Carreira, membro da Colabora e responsável pelo Colaboratório, explicou que a iniciativa surge da preocupação dos jovens com o aumento de discursos extremistas.
2: Sim, é mais uma das iniciativas do Colaboratório, que é um grupo de jovens ativistas pelos direitos humanos que está na Colabora desde 2021, a lutar pelos direitos humanos. Temos abordado várias temáticas. Hoje foi a vez desta aqui, porque realmente é um assunto que cada vez mais levanta extremismos e pessoas a atreverem-se a expressar opiniões racistas e, portanto, contra os direitos humanos.
1: A manifestação destacou-se pela utilização de caixas com mensagens que reproduziam frases frequentemente usadas em discursos populistas, acompanhadas de dados e estatísticas destinados a contrariar essas informações.
2: E, portanto, achamos que temos que fazer alguma coisa e os jovens decidiram abordar este tema desta maneira, com estas caixas, com mensagens usando frases que são usadas pelos populistas para instigar o ódio e usando depois então as frases com dados e estatísticas que desmentem essas frases que instigam ao ódio. As pessoas estão habituadas, através das redes sociais principalmente, absorver estas ideias que são tóxicas, não é? E que a única coisa que conseguem é virar umas pessoas contra as outras e não levam a lado nenhum em termos civilizacionais, só levam um retrocesso civilizacional.
1: Apesar de o número de participantes ter sido condicionado pela época de exames e pelo final do ano letivo, Rosa Carreira considera que o principal objetivo da ação foi alcançado.
2: O objetivo não era tanto trazer aqui pessoas, é nós estarmos aqui, ou seja, no objetivo não foi as pessoas juntarem-se à manifestação, ou o grande objetivo não era esse, mas mais nós estarmos aqui a receber quem possa passar e gostamos de ver também pessoas a passarem a lerem as frases, porque é esse o nosso objetivo, é chamar a atenção. E é o que está a acontecer.
3: E esse objetivo foi conseguido.
2: E isso está a acontecer, sim. Está a acontecer porque as pessoas estão realmente a passar e a pararem para ver o que é que se passa aqui. Algumas já deixaram também frases, porque nós trouxemos algumas caixas pintadas com frases, outras com espaço para as pessoas poderem escrever o que quisessem, e realmente já estão muito mais do que as que estavam.
1: Questionada sobre a realidade local, Rosa Carreira afirmou que os jovens do Colaboratório, oriundos de vários países, têm sentido um agravamento das atitudes discriminatórias na cidade.
2: Elas próprias, estas raparigas e rapazes, dizem que desde que estão na Covilhã, e são jovens, não é? São nós, não estão aqui há tanto tempo, têm notado um crescimento dessa manifestação de racismo contra eles e xenofobia. Há de facto pessoas que antes tinham vergonha de manifestar essa opinião e agora, a coberto de políticos que estão a defender essas ideias publicamente, também já têm coragem de vir para a rua manifestar essas ideias.
1: Perante aquilo que considera ser uma regressão em algumas áreas dos direitos humanos, Rosa Carreira defende um reforço do trabalho de sensibilização. A responsável considera que a discriminação racial continua a assentar em preconceitos sem fundamento e apelou à educação e à informação como ferramentas de combate ao racismo.
2: Basta pensar que na Europa do Norte também acham que os portugueses são praticamente árabes ou africanos, não é? E, portanto, nós estarmos a defender essas ideias, estamos a defender também que haja pessoas que, acima de nós, porque são mais louras e mais altas e com a pele mais clara, que também acham que nós somos inferiores. Portanto, é só estúpido. É ridículo ser racista em Portugal. E ainda por cima não temos problemas, como dizem os relatórios, não temos problemas de aumento de criminalidade, não temos problemas de desemprego. Portanto, é só mesmo desinformação e falta de educação. Porque se as pessoas forem educadas, não têm estas ideias, não é?
1: Jovens a manifestarem-se contra o racismo e a xenofobia na Covilhã. O escritor João Morgado apresenta no próximo dia 13 de junho, pelas 16, no Salão Nobre da Câmara Municipal da Covilhã, o seu mais recente romance, Cemitério de Pardais, obra distinguida com o Prémio Literário Santos Stockler. A iniciativa, promovida pela EGO Editora, reunirá diversas personalidades da vida cultural, académica e institucional da região, numa sessão dedicada à literatura portuguesa contemporânea e à reflexão sobre temas como a memória, a condição humana e a identidade dos territórios. A sessão contará com as presenças institucionais do Presidente da Câmara Municipal da Covilhã, Hélio Fazendeiro, e da Vereadora da Cultura, Regina Gouveia. A apresentação do autor estará a cargo de Nelson Silva, Presidente da Mutualista da Covilhã, seguindo-se a análise da obra por António Neto Freire, provedor da Santa Casa da Misericórdia da Covilhã, Jorge Luís dos Santos, investigador da Faculdade de Ciências da Saúde da UBI, e Maria da Assunção Vaz Pato, presidente da mesma faculdade. O programa inclui ainda um momento de declamação por Sérgio Novo, da ASTA, Associação de Teatro e Outras Artes, acrescentando uma dimensão artística e performativa ao encontro literário. E o Grupo de Educação Física e o Núcleo de Estágios de Educação Física do Agrupamento de Escolas do Fundão vão promover no próximo dia 12, sexta-feira, a partir das 18, a quarta caminhada, iniciativa que convida toda a comunidade educativa a participar num momento de convívio, atividade física e promoção de estilos de vida saudáveis. A caminhada decorrerá pelas ruas e zonas envolventes da cidade do Fundão, com ponto de encontro marcado na escola-sede do agrupamento. O percurso principal será circular e terá cerca de 11 quilómetros, estando igualmente prevista uma opção mais acessível com aproximadamente 5 quilómetros para permitir a participação de pessoas de todas as idades e condições físicas. A terminar, digo-lhe que o CCD Oriental de São Martinho, na Covilhã, prepara-se para estrear em outubro o espetáculo de teatro musical No Oriental Há um Palco a Chamar por Ti, que marcará a apresentação final dos projetos Musical for Kids e Musical for Teens. A produção reunirá crianças e jovens que, ao longo dos últimos meses, têm desenvolvido competências nas áreas da música, dança e representação, culminando num espetáculo que promete destacar o talento e a criatividade dos participantes. Segundo a organização, a iniciativa pretende ser mais do que uma simples apresentação artística, assumindo-se como uma celebração do crescimento pessoal e artístico dos jovens envolvidos. Inspirado pelo universo dos grandes musicais, o espetáculo irá conduzir o público por uma viagem repleta de canções, coreografias e momentos de interpretação que refletem o percurso realizado pelos participantes. O projeto Musical for Kids, que regressa após o sucesso da sua primeira edição, junta-se este ano ao Musical for Teens, permitindo a participação de diferentes faixas etárias num trabalho conjunto centrado na experiência do teatro musical. Para o Oriental de São Martinho, esta produção reforça o compromisso da instituição com a promoção da cultura e das artes, proporcionando oportunidades para que crianças e jovens desenvolvam a sua expressão artística e descubram novas formas de comunicação através das artes performativas. É o ponto final das notícias. Eu desejo-lhe a continuação de excelente dia.

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0: Bom dia, são 11 horas.
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0: Bom dia, são 12 horas.
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1: Boa tarde, são 13 horas.
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0: Boa tarde, são 14 horas.
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1: Boa tarde, são 15 horas. 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Edição de Gina Almeida. O centro da Covilhã recebeu na terça-feira uma manifestação contra o racismo e a xenofobia, promovida pelo Colaboratório, grupo de jovens ativistas pelos direitos humanos ligados à Colabora. A ação decorreu na praça do município e procurou sensibilizar a população para o crescimento dos discursos discriminatórios e xenófobos. Rosa Carreira, membro da Colabora e responsável pelo Colaboratório, explicou que a iniciativa surge da preocupação dos jovens com o aumento de discursos.
2: Sim, é mais uma das iniciativas do Colaboratório, que é um grupo de jovens ativistas pelos direitos humanos que está na Colabora desde 2021, a lutar pelos direitos humanos. Temos abordado várias temáticas, hoje foi a vez desta aqui, porque realmente é um assunto que cada vez mais levanta extremismos e pessoas a atreverem-se a expressar opiniões racistas e, portanto, contra os direitos humanos.
1: A manifestação destacou-se pela utilização de caixas com mensagens que reproduziam frases frequentemente usadas em discursos populistas, acompanhadas de dados e estatísticas destinados a contrariar essas informações.
2: E, portanto, achamos que temos que fazer alguma coisa e os jovens decidiram abordar este tema desta maneira, com estas caixas, com mensagens usando frases que são usadas pelos populistas para instigar o ódio e usando depois então as frases com dados e estatísticas que desmentem essas frases que instigam ao ódio. As pessoas estão habituadas, através das redes sociais principalmente, absorver estas ideias que são tóxicas, não é? E que a única coisa que conseguem é virar umas pessoas contra as outras e não levam a lado nenhum em termos civilizacionais, só levam a um retrocesso civilizacional.
1: Apesar de o número de participantes ter sido condicionado pela época de exames e pelo final do ano letivo, Rosa Carreira considera que o principal objetivo da ação foi alcançado.
2: O objetivo não era tanto trazer aqui pessoas, é nós estarmos aqui, ou seja, no objetivo não foi as pessoas juntarem-se à manifestação, ou o grande objetivo não era esse, mas mais nós estarmos aqui a receber quem possa passar e gostamos de ver também pessoas a passarem e a lerem as frases, porque é esse o nosso objetivo, é chamar a atenção, e é o que está a acontecer.
3: E esse objetivo foi conseguido.
2: E isso está a acontecer, sim, está a acontecer, porque as pessoas estão realmente a passar e a pararem para ver o que é que se passa aqui. Algumas já deixaram também frases, porque nós trouxemos algumas caixas pintadas com frases, outras com espaço para as pessoas poderem escrever o que quisessem, e realmente já estão muito mais do que as que estavam.
1: Questionada sobre a realidade local, Rosa Carreira afirmou que os jovens do Colaboratório, oriundos de vários países, têm sentido um agravamento das atitudes discriminatórias na cidade.
2: Elas próprias, estas raparigas e rapazes, dizem que desde que estão na Covilhã, e são jovens, não é? São nós, não estão aqui há tanto tempo, têm notado um crescimento dessa manifestação de racismo contra eles e xenofobia. Há de facto pessoas que antes tinham vergonha de manifestar essa opinião e agora, a coberto de políticos que estão a defender essas ideias publicamente, também já têm coragem de vir para a rua manifestar essas ideias.
1: Perante aquilo que considera ser uma regressão em algumas áreas dos direitos humanos, Rosa Carreira defende um reforço do trabalho de sensibilização. A responsável considera que a discriminação racial continua a assentar em preconceitos sem fundamento e apelou à educação e à informação como ferramentas de combate ao racismo.
2: Basta pensar que na Europa do Norte também acham que os portugueses são praticamente árabes ou africanos, não é? E, portanto, nós estarmos a defender essas ideias, estamos a defender também que haja pessoas que, acima de nós, porque são mais louras e mais altas e com a pele mais clara, que também achem que nós somos inferiores. Portanto, é só estúpido. É ridículo ser racista em Portugal. E ainda por cima não temos problemas, como dizem os relatórios, não temos problemas de aumento de criminalidade, não temos problemas de desemprego. Portanto, é só mesmo desinformação e falta de educação. Porque se as pessoas forem educadas, não têm estas ideias, não é?
1: Jovens a manifestarem-se contra o racismo e a xenofobia na Covilhã. O escritor João Morgado apresenta no próximo dia 13 de junho, pelas 16, no Salão Nobre da Câmara Municipal da Covilhã, o seu mais recente romance, Cemitério de Pardais, obra distinguida com o Prémio Literário Santos Stockler. A iniciativa, promovida pela EGEO Editora, reunirá diversas personalidades da vida cultural, académica e institucional da região, numa sessão dedicada à literatura portuguesa contemporânea e à reflexão sobre temas como a memória, a condição humana e a identidade dos territórios. A sessão contará com as presenças institucionais do Presidente da Câmara Municipal da Covilhã, Hélio Fazendeiro, e da Vereadora da Cultura, Regina Gouveia. A apresentação do autor estará a cargo de Nelson Silva, Presidente da Mutualista da Covilhã, seguindo-se a análise da obra por António Neto Freire, provedor da Santa Casa da Misericórdia da Covilhã, Jorge Luís dos Santos, investigador da Faculdade de Ciências da Saúde da UBI, e Maria da Assunção Vaz Pato, presidente da mesma faculdade. O programa inclui ainda um momento de declamação por Sérgio Novo, da ASTA, Associação de Teatro e Outras Artes, acrescentando uma dimensão artística e performativa ao encontro literário. E o Grupo de Educação Física e o Núcleo de Estágios de Educação Física do Agrupamento de Escolas do Fundão vão promover no próximo dia 12, sexta-feira, a partir das 18, a quarta caminhada, iniciativa que convida toda a comunidade educativa a participar num momento de convívio, atividade física e promoção de estilos de vida saudáveis. A caminhada decorrerá pelas ruas e zonas envolventes da cidade do Fundão, com ponto de encontro marcado na escola-sede do agrupamento. O percurso principal será circular e terá cerca de 11 quilómetros, estando igualmente prevista uma opção mais acessível com aproximadamente 5 quilómetros para permitir a participação de pessoas de todas as idades e condições físicas. A terminar, digo-lhe que o CCD Oriental de São Martinho, na Covilhã, prepara-se para estrear em outubro o espetáculo de teatro musical No Oriental Há um Palco a Chamar por Ti, que marcará a apresentação final dos projetos Musical for Kids e Musical for Teens. A produção reunirá crianças e jovens que, ao longo dos últimos meses, têm desenvolvido competências nas áreas da música, dança e representação, culminando num espetáculo que promete destacar o talento e a criatividade dos participantes. Segundo a organização, a iniciativa pretende ser mais do que uma simples apresentação artística, assumindo-se como uma celebração do crescimento pessoal e artístico dos jovens envolvidos. Inspirado pelo universo dos grandes musicais, o espetáculo irá conduzir o público por uma viagem repleta de canções, coreografias e momentos de interpretação que refletem o percurso realizado pelos participantes. O projeto Musical for Kids, que regressa após o sucesso da sua primeira edição, junta-se este ano ao Musical for Teens, permitindo a participação de diferentes faixas etárias num trabalho conjunto centrado na experiência do teatro musical. Para o Oriental de São Martinho, esta produção reforça o compromisso da instituição com a promoção da cultura e das artes, proporcionando oportunidades para que crianças e jovens desenvolvam a sua expressão artística e descubram novas formas de comunicação através das artes performativas. É o ponto final nas notícias. Eu desejo-lhe a continuação de excelente dia.

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0: Boa tarde, são 16 horas.
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0: Boa tarde, são 17 horas.
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0: Boa tarde, são 18 horas.
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2: O centro da Covilhã recebeu na terça-feira uma manifestação contra o racismo e a xenofobia, promovida pelo Colaboratório, grupo de jovens ativistas pelos direitos humanos ligados à Colabora. A ação decorreu na Praça do Município e procurou sensibilizar a população para o crescimento dos discursos discriminatórios e xenófobos. Rosa Carreira, membro da Colabora e responsável pelo Colaboratório, explicou que a iniciativa surge da preocupação dos jovens com o aumento de discursos extremistas.
3: Sim, é mais uma das iniciativas do Colaboratório, que é um grupo de jovens ativistas pelos direitos humanos que está na Colabora desde 2021, a lutar pelos direitos humanos. Temos abordado várias temáticas. Hoje foi a vez desta aqui, porque realmente é um assunto que cada vez mais levanta extremismos e pessoas a atreverem-se a expressar opiniões racistas e, portanto, contra os direitos humanos.
2: A manifestação destacou-se pela utilização de caixas com mensagens que reproduziam frases frequentemente usadas em discursos populistas, acompanhadas de dados e estatísticas destinados a contrariar essas informações.
3: E, portanto, achamos que temos que fazer alguma coisa e os jovens decidiram abordar este tema desta maneira, com estas caixas com mensagens usando frases que são usadas pelos populistas para instigar o ódio e usando depois então as frases com dados e estatísticas que desmentem essas frases que instigam ao ódio. As pessoas estão habituadas, através das redes sociais principalmente, absorver estas ideias que são tóxicas, não é? E que a única coisa que conseguem é virar umas pessoas contra as outras e não levam a lado nenhum em termos civilizacionais, só levam um retrocesso civilizacional.
2: Apesar de o número de participantes ter sido condicionado pela época de exames e pelo final do ano letivo, Rosa Carreira considera que o principal objetivo da ação foi alcançado.
3: O objetivo não era tanto trazer aqui pessoas, é nós estarmos aqui, ou seja, no objetivo não foi as pessoas juntarem-se à manifestação, ou o grande objetivo não era esse, mas mais nós estarmos aqui a receber quem possa passar e gostamos de ver também pessoas a passarem e a lerem as frases, porque é esse o nosso objetivo, é chamar a atenção, e é o que está a acontecer.
4: E esse objetivo foi conseguido.
3: E isso está a acontecer, sim, está a acontecer porque as pessoas estão realmente a passar e a pararem para ver o que é que se passa aqui. Algumas já deixaram também frases, porque nós trouxemos algumas caixas pintadas com frases, outras com espaço para as pessoas poderem escrever o que quisessem, e realmente já estão muito mais do que as que estavam.
2: Questionada sobre a realidade local, Rosa Carreira afirmou que os jovens do Colaboratório, oriundos de vários países, têm sentido um agravamento das atitudes discriminatórias na cidade.
3: Elas próprias, estas raparigas e rapazes, dizem que desde que estão na Covilhã, e são jovens, não é? São nós, não estão aqui há tanto tempo, têm notado um crescimento dessa manifestação de racismo contra eles e xenofobia. Há de facto pessoas que antes tinham vergonha de manifestar essa opinião e agora, a coberto de políticos que estão a defender essas ideias publicamente, também já têm coragem de vir para a rua manifestar essas ideias.
2: Perante aquilo que considera ser uma regressão em algumas áreas dos direitos humanos, Rosa Carreira defende um reforço do trabalho de sensibilização. A responsável considera que a discriminação racial continua a assentar em preconceitos sem fundamento e apelou à educação e à informação como ferramentas de combate ao racismo.
3: Basta pensar que na Europa do Norte também acham que os portugueses são praticamente árabes ou africanos, não é? E, portanto, nós estarmos a defender essas ideias, estamos a defender também que haja pessoas acima de nós porque são mais louras e mais altas e com a pele mais clara que também acham que nós somos inferiores. Portanto, é só estúpido. É ridículo ser racista em Portugal. E ainda por cima não temos problemas, como dizem os relatórios, não temos problemas de aumento de criminalidade, não temos problemas de desemprego. Portanto, é só mesmo desinformação e falta de educação. Porque se as pessoas forem educadas, não têm estas ideias, não é?
2: jovens a manifestarem-se contra o racismo e a xenofobia na Covilhã. O escritor João Morgado apresenta no próximo dia 13 de junho, pelas 16, no Salão Nobre da Câmara Municipal da Covilhã, o seu mais recente romance, Cemitério de Pardais, obra distinguida com o Prémio Literário Santos Stockler. A iniciativa, promovida pela EGO Editora, reunirá diversas personalidades da vida cultural, académica e institucional da região numa sessão dedicada à literatura portuguesa contemporânea e à reflexão sobre temas como a memória, a condição humana e a identidade dos territórios. A sessão contará com as presenças institucionais do Presidente da Câmara Municipal da Covilhã, Hélio Fazendeiro, e da Vereadora da Cultura, Regina Gouveia. A apresentação do autor estará a cargo de Nelson Silva, Presidente da Mutualista da Covilhã, seguindo-se a análise da obra por António Neto Freire, provedor da Santa Casa da Misericórdia da Covilhã, Jorge Luís dos Santos, investigador da Faculdade de Ciências da Saúde da UBI, e Maria da Assunção Vaz Pato, presidente da mesma faculdade. O programa inclui ainda um momento de declamação por Sérgio Novo, da ASTA, Associação de Teatro e Outras Artes, acrescentando uma dimensão artística e performativa ao encontro literário. E o Grupo de Educação Física e o Núcleo de Estágios de Educação Física do Agrupamento de Escolas do Fundão vão promover no próximo dia 12, sexta-feira, a partir das 18, a quarta caminhada, iniciativa que convida toda a comunidade educativa a participar num momento de convívio, atividade física e promoção de estilos de vida saudáveis. A caminhada decorrerá pelas ruas e zonas envolventes da cidade do Fundão, com ponto de encontro marcado na escola sede do agrupamento. O percurso principal será circular e terá cerca de 11 quilómetros, estando igualmente prevista uma opção mais acessível com aproximadamente 5 quilómetros para permitir a participação de pessoas de todas as idades e condições físicas. A terminar, digo-lhe que o CCD Oriental de São Martinho, na Covilhã, prepara-se para estrear em outubro o espetáculo de teatro musical no Oriental Há um Palco a Chamar por Ti, que marcará a apresentação final dos projetos Musical for Kids e Musical for Teens. A produção reunirá crianças e jovens que, ao longo dos últimos meses, têm desenvolvido competências nas áreas da música, dança e representação, culminando num espetáculo que promete destacar o talento e a criatividade dos participantes. Segundo a organização, a iniciativa pretende ser mais do que uma simples apresentação artística, assumindo-se como uma celebração do crescimento pessoal e artístico dos jovens envolvidos. Inspirado pelo universo dos grandes musicais, o espetáculo irá conduzir o público por uma viagem repleta de canções, coreografias e momentos de interpretação que refletem o percurso realizado pelos participantes. O projeto Musical for Kids, que regressa após o sucesso da sua primeira edição, junta-se este ano ao Musical for Teens, permitindo a participação de diferentes faixas etárias num trabalho conjunto centrado na experiência do teatro musical. Para o Oriental de São Martinho, esta produção reforça o compromisso da instituição com a promoção da cultura e das artes, proporcionando oportunidades para que crianças e jovens desenvolvam a sua expressão artística e descubram novas formas de comunicação através das artes performativas. É o ponto final nas notícias. Eu desejo-lhe a continuação de excelente dia.

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0: Boa tarde, são 19 horas.
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0: Boa noite, são 20 horas.
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0: Boa noite, são 21 horas.
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0: Boa noite, são 22 horas.
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0: Boa noite, são 23 horas. 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

0: Boa noite, são 0 horas. 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

0: Boa noite, é uma hora. 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